0: Esse é o Rogério Magrão aqui no Show de Bandas com o coração pirou.
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0: O pirou é por minha conta, é só o coração pirou mesmo. Já volto.
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0: 4:34.

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0: meu amigo, 4h39. Pode tomar ali uma no bar da esquina? Pode. Ainda mais se for pra esquentar, né?
1: Amigos, calmar o coração. Vamos beber todas agora.
0: Vamos ver aqui, ó, o pessoal ligado com a gente, mandando recado, participando do sorteio. Alô, meu amigo Edemir. O Edemir e Alete, pessoal do Poço Grande. Um abraço. E boa tarde, viu, meu querido? Um abraço pra Lete, abraço pro Edemir. Bom fim de semana pro casal querido, hein? O Jacó, o Salgadinho, também participando do sorteio, né? Abraço, Salgadinho, boa tarde. Rosane Bruno da Silva também participando. Sorteio. O Valdir da margem esquerda participando do sorteio também. Terezinha Capistrano, boa tarde.
2: Boa tarde, Robson. Gostaria de participar do sorteio.
0: Claro.
2: Bom fim de semana, abraço. Terezinha Capistrano da Colônia, tá?
0: Um abraço especial pra Terezinha, pra Jéssica. Bom fim de semana. E Ronete Amaral também participando, pessoal de Ilhota. Alô, meus amigos de Ilhota, boa tarde. Silvana Vipeu Cardoso e família também participando. A Tere mandou uma foto aqui de uma taça de vinho. Ela perguntando se será que é cedo? Não, hoje é sábado. Ah, não, hoje é sábado, tá liberado. Pode dar-lhe. Vinhozinho pra dar aquela esquentadinha, pode. Maísa Vipio de Amorim, pessoal da margem esquerda participando também de sorteio. Margarida Riffel, margem esquerda também, né? Iris Sansão, boa tarde, Iris, tudo bem?
3: Boa tarde, Robson Kraus, quero oferecer uma música pra minha filha, pro meu filho Márcio, tudo de bom pra eles e quero participar do sorteio.
0: Uhum.
3: Se eu ganhar no sorteio, que eu não consegui escutar, dá um toque pra mim, porque eu vou estar com a casa cheia de visita.
0: Coisa boa, né?
3: Eu tô em casa agora, eu tive doente, tô em casa.
0: Ô, melhoras, viu? Vou dar um toque, vou fazer que nem as operadoras fazem com a gente. Fico mandando, ligando. Vou dar um toque. Não, desse jeito não, né, Iris? Não assim. Boca aberta. Sim, não. Eliane, boa tarde.
4: Oi, Robson, boa tarde. Eu quero participar desse sorteio aí, tá? Tá bom? Obrigada.
0: Tá bom, claro. Participando com a gente também, Eliane, um abraço especial, boa tarde, bom fim de semana. A dona Dorli Zanella, um abraço pra dona Dorli, pessoal do Gasparinho, participando com a gente também, um abraço especial. Salete Carne e Eleto, Barracão, pessoal participando do sorteio também. Um abraço especial, pessoal do Barracão. Vamos de pedidos. Os atuais. Lançamento da semana.
5: Thalita e Elisa.
0: Mississippi.

0: é um som que marca os 22 anos, né? Que você ouviu primeiro aqui no show de bandas nos 22 anos do programa, né? A gente lançou essa música com a outra banda, né? E se tornou um hit, se tornou um grande sucesso. E agora na releitura com o PF no Bailão, o Francamente Amigo, ou o Amigo, né? Que é um grande sucesso, é um grande hit do Bailão. Agora nessa releitura do DVD, nessa nova roupagem. Isso eu acho muito interessante quando os artistas, as bandas trazem essa releitura, fazem essa nova roupagem, fazem essa modernização. Isso eu acho muito interessante para o crescimento do Bailão.
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0: Eu acredito que vocês aí do outro lado devem acompanhar, o pessoal que gosta de música, né? Acompanha muitas vezes a sonoridade da música e tal. Se você pegar a versão lá, a primeira versão para essa versão, você pode ver que tem uma robustez no complemento, no implemento dos instrumentos, né? Como percussão, a gente ouviu muito bem a percussão, uma questão de uma baterização também muito mais completa do que a primeira versão. Realmente é muito, muito bacana a gente ver essa modernização do Bailão.
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0: Faltam 7 para 5 de sabadão, hein?

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De volta o nosso show de bandas. Nessa super tarde de sábado, pra você que tá ligado com a gente na 97.9 na Sentinela FM. E tarde boa, hein? O pessoal tá ligado com a gente, participando com a gente. Participando do sorteio do Super Kit. Tem copo térmico Cressol, tem a bolsa da Cressol também. Tem copo da Sentinela. Tem adesivo, tem régua. Você participa no WhatsApp 988380192. Meus amigos, não esquece que 18 horas coladinho com show de bandas. Tem pra você o flashback da 97, né? A gente traz pra você aquelas que fazem história, ficam no coração da gente. As melhores dos anos 70, 80, 90 e 2000, né? Eu e Léo Miglioli apresentando pra você, né? O que vai tocar hoje no flashback da 97 pra você ter uma palhinha? Temos, mas olha só no flashback da 97, Bad Boys Blue, tem sim senhor. E Sissy Cats.

Tudo isso e muito mais, o flashback da 97 de hoje pra você curtir. Bon IM, sim, eu gosto muito desse som, cara. Eu gosto agora do começo, assim, ó. Isso aqui, ó, eu acho demais. Mabaker! Daqui a pouco no flashback da 97, a partir das 18 horas.

meu amigo. Completinho daqui a pouco no Flashback da 97 às 18 horas. E eles, More Than Talking. Isso é um remix de 98, ó. O reencontro deles.

0: amigo, tudo isso e muito mais daqui a pouco no Flashback da 97. 18 horas, acabando o show de bandas, coladinho com o show de bandas, Flashback da 97 já traz pra você tudo isso e muito mais. Vamos lá, vamos ver o pessoal ligado com a gente, participando do sorteio, Dircélia das Águas Negras. A Ligia Andriette. Boa tarde, Ligia.
1: Boa tarde, Robson. Aqui é Ligia Andriette do Barracão. Eu gostaria de participar do sorteio.
0: Claro.
1: Eu e o meu esposo, Pedro Diabo, do bairro Barracão.
0: Valeu, gente. Participando, claro. A Carla Denise Dickman, da Rua da Santinha, no Gasparinho. Abraço, Carla. Marione do Santa Terezinha também. Um abraço especial. Boa tarde. Participando do sorteio também, né? Iracema, Felipe, também participando do sorteio. Rosane Reinert, bairro 7 de setembro. San Marino, no show de bandas de sábado. Bandida. Essa também é uma releitura do grande sucesso deles, né?

0: Esse é o som da banda universitária aqui no nosso show de bandas de sábado pra sempre.
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0: Agora 5:12.

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1: 5:20. Show de banda estar em volta aqui na Sentinela nesse sabadão. Pra você ligado com a gente nas ondas do rádio, curtindo as melhores do bailão, né?
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1: Pessoal participando, né, com a gente do sorteio do super kit aqui no programa. O kit que tem copo térmico e bolsa Cressol, tem copo adesivo e régua da Sentinela. A Deise tá participando com a gente. A Deise. Sertão Verde. Fala, Belo.
2: Ô, Robson, eu quero oferecer uma música pro Belo. Ele é meu amor. Corpo e alma, perigosa e linda.
1: Aí é bonito, não, aí sim, né? Sábado à tarde, 5:21, aquela declaração para o esposo amado. Ah, é coisa linda. É coisa linda, Brasil. Muito bem, muito bem. Ai, ai, vamos que vamos, né? Trazendo música boa do bailão pra você curtindo aqui na Sentinela FM, aqui no show de banda. Agora. É o momento do modão, né? Que chega pra gente curtir o momento do modão.
3: 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Aqui, respeitamos a cultura do sul.
1: É o momento da música gaúcha. Não é o momento do modão. Primeiro é o momento da música gaúcha, daqui a pouco é o momento do modão aqui no programa. Momento da música gaúcha. Deixa ser o modão, né? Do sul do Brasil. Os monarcas e o marco da tradição. Fala aí, Marco. Marco Antônio Miglioli. Essas horas deve estar rindo lá no Gasparinho. É um boca aberta, ele tá. Vini, coração pra ti, Marco.

0: mesma. Oi, bar, pra você ligado aqui no show de bandas de sábado.
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3: Vambora, hein? 5h36. Show de bandas continua aqui na Sentinela FM, trazendo as melhores do bailão. Pra você que tá ligado com a gente, já o sorteio, né? De Super Kit Cressol. Pra você que tá ligado aqui no programa. Alô pra Silvia Tatiane da Silva Felipe, né? Participante do sorteio. Abraço, Silvia. Ronaldo César Vieira também participando. Alexandre Amorim. A Rosa Elizabeth Russi. E as netas também. A Gabriela de Souza. E a Alice de Souza. E a também a filha Carla de Souza, pessoal do Gasparinho. Seu Henrique Schmidt, diga, boa tarde.
4: Boa tarde, Robinson Kraus. Quero participar do sorteio. Henrique Schmidt, Tota Lucinda Grosselli. Um abraço pro amigo e um bom final de semana e uma boa festa de São Pedro. Vamos lá hoje de noite e amanhã.
3: Um abraço, seu Henrique. Bom fim de semana, né? Boa festa. Um abraço especial, né? Jéssica.
5: Boa tarde, Robson Krause, tudo bem? Uhum. Quanto tempo, né?
3: Pois é.
5: Quero participar do sorteio, Jéssica do bairro Colorinha.
3: Tá participando, lógico.
5: Tem um ótimo sabadão pra nós.
3: Pra nós, bom fim de semana, né?
5: Toca o quarto 12 aí da banda passarela aí.
3: Daqui a pouco. Um abraço, Jéssica, pessoal ligado com a gente na Colorinha, né? Um abraço especial. Vamos de... Agora sim, agora é o momento do mandar. Agora tá certo. Momento do Modão.
2: 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Sertanejo classe A. Também tem espaço aqui.
3: Chico Rei Paraná.

0: JM. 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
0: Um abraço pra, antes de eu ir pro intervalo, né? Abraço pra André Goulart, pra Dona Maria da Alce Goulart, pessoal da margem esquerda, né? Pra cadastrar, né? No sorteio, né? Estão participando e agora eu vou rodar o sorteador enquanto rodo os comerciais, tá bom? Um abraço pra Andréia, pra Dona Maria Dalci, pessoal da margem esquerda.
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0: Agora 5:48.

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5: Oito minutos faltando para seis, gente. Finalmente, né? Os finalmente do show de bandas desse sábado. Vamos ver quem é que tá levando então o super kit aqui, né? Sorteio com a parceria da Cresol, tem o copo térmico da Cresol, tem bolsa, tem copo da Sentinela, tem adesivo, tem régua, super kit que a gente fez pra você aqui. Vamos ver quem tá levando? 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Um abraço pro Guilherme Zabel, né? É, tá levando então o super kit. Pode tá passando aqui na rádio em até 5 dias pra tá retirando, tá bom? Guilherme Zabel. Obrigado a todos que participaram com a gente, né? Participaram e interagiram com o show de bandas nessa tarde de sábado. Bom fim de semana a todos, né? Segunda-feira a gente volta a se falar às 16 horas aqui na Sentinela FM. Terceira dimensão. Tchê Rubão, um abraço, bom fim de semana. Mamãe,

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0: 6 horas.
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0: E com o coração leve e cheio de boas lembranças, a gente vai se despedindo por hoje.
1: Mas não fique triste. Semana que vem tem mais Flashback da 97 com tudo que você ama.
0: Valeu demais pela sintonia, pela companhia e por viajar no tempo com a gente.
1: Um abraço apertado e até a próxima.
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6: O ano da família. Com alegria, celebramos nesta festa os marcos fundamentais que guiam nossa caminhada. Nesta celebração, queremos recordar os 70 anos da matriz e o legado histórico e zeloso de Frei Godofredo, como também do trabalho voluntário das famílias gasparenses por este grande monumento da fé do nosso povo. Iniciemos esta celebração eucarística acompanhando a equipe e recebendo também nossas pastorais e movimentos da nossa paróquia, juntamente com o quadro de Frei Godofredo, cantando todos de pé.

as nossas comunidades, Nossa Senhora de Fátima, Santa Paulina, Santa Teresinha e São João Batista, e os movimentos Pastoral do Batismo, Movimento de Irmãos, Grupo de Reflexão e equipes de Nossa Senhora. E vamos receber a procissão com a equipe litúrgica, ministros, leitores, coroinhas, acólitos e o presidente desta celebração, Frei Pedro, nosso pároco, e também a imagem do nosso padroeiro, São Pedro Apóstolo, continuando o canto.

0: Irmãos e irmãs, iniciemos todos juntos em nome do Pai, do Filho e do Espírito Santo. A graça de nosso Senhor Jesus Cristo, o amor misericordioso de nosso Deus e Pai, que a comunhão, a bênção do Espírito Santo, a proteção, São Pedro com São Paulo e todos os santos, São Francisco, estejam convosco.
1: Bendito seja Deus que nos reuniu no amor de Cristo.
0: Sejam todos muito bem-vindos, bem-vindas, irmãos e irmãs, para a solene liturgia da missa da vigília dos apóstolos São Pedro e São Paulo. Concluindo assim esse nosso tríduo sagrado em preparação à festa do nosso padroeiro São Pedro, tendo como tema, nesse terceiro e último dia, os 70 anos da Igreja Matriz, na qual fazemos a memória saudosa e também agradecida de Foi Frei Godofredo, condutor e idealizador dessa grande Igreja Matriz, com o trabalho generoso, voluntário de inumeráveis famílias de nossa comunidade, as quais fazemos a memória dos que já partiram e dos antepassados, os que ainda estão conosco, que possam ser sempre acompanhados pelas nossas orações. Queremos saudar também os que nos acompanham pela rádio Sentinela do Vale, redes digitais da paróquia. Acolhemos as comunidades que já foram mencionadas: Nossa Senhora de Fátima, Santa Paulina, Santa Teresinha, São João Batista, bem como as pastorais do batismo, dos grupos bíblicos de reflexão e os movimentos, movimento dos irmãos e as equipes de Nossa Senhora. Também queremos acolher, bem dizer e saudar nossa equipe de celebração, os freis, diáconos, bem como os ministérios, serviços que são realizados nessa liturgia, para que a nossa oração seja agradável a Deus. É nesse espírito que agora abrimos o coração para acolher o perdão de Deus. A exemplo que nos inspira São Pedro e São Paulo. Ambos tiveram as suas fraquezas, mas ambos sentiram o grande amor de Cristo, por isso se tornaram fundamentos e colunas da nossa fé apostólica. Um momento de silêncio, de encontro muito íntimo com Cristo, que vem ao nosso encontro e também nos pergunta: tu me amas? E cantemos.

Todo-Poderoso tenha compaixão de nós, perdoe os nossos pecados e nos conduza à vida eterna. Antes do nosso hino de louvor, queremos também lembrar a memória do sétimo dia de Suzete Gomes Campos e com ela todos os demais entes queridos, também colocando especialmente nas intenções de todos os colaboradores, colaboradoras da nossa paróquia, juntamente com benfeitores e voluntários. Nesse espírito, louvamos e bendizemos a Deus, cantando.

cada qual coloque também agora nesse instante, com toda a confiança, sua oração, seu pedido, intercessão, ação de graças. Senhor nosso Deus, pelos apóstolos São Pedro e São Paulo, destes a vossa igreja os fundamentos da fé, concedei-nos por sua intercessão os auxílios para a salvação eterna. Por nosso Senhor Jesus Cristo, vosso Filho, que é Deus e convosco vive e reina na unidade

0: Leitura dos Atos dos Apóstolos. Naqueles dias, Pedro e João subiram ao templo para a oração das 3 horas da tarde. Então, trouxeram um homem coxo de nascença, que costumavam colocar todos os dias na porta do templo, chamada Formosa, a fim de que pedisse esmolas aos que entravam. Quando viu Pedro e João entrando no templo, o homem pediu uma esmola. Os dois olharam bem para ele e Pedro disse: "Olha para nós." O homem fitou neles o olhar, esperando receber alguma coisa. Pedro então lhe disse: "Não tenho ouro nem prata, mas o que tenho eu te dou. Em nome de Jesus Cristo Nazareno, levanta-te e anda." E pegando-lhe a mão direita, Pedro levantou. Na mesma hora, os pés e os tornozelos do homem ficaram firmes. Então ele deu um pulo, ficou de pé e começou a andar. E entrou no templo junto com Pedro e João, andando, pulando e louvando a Deus. O povo todo viu o homem andando e louvando a Deus, e reconheceram que era ele o mesmo que pedia esmolas, sentado na porta formosa do templo. E ficaram admirados e espantados com o que havia acontecido com ele. Palavra do Senhor.
1: Graças a Deus.

Leitura da carta de São Paulo aos Gálatas. Irmãos, asseguro-vos que o evangelho pregado por mim não é conforme a critérios humanos. Com efeito, não o recebi nem aprendi de homem algum, mas por revelação de Jesus Cristo. Certamente ouvistes falar como foi outrora a minha conduta no judaísmo, com que excessos perseguia e devastava a igreja de Deus, e como progredia no judaísmo mais do que muitos judeus de minha idade, mostrando-me extremamente zeloso das tradições paternas. Quando, porém, aquele que me separou desde o ventre materno e me chamou por sua graça, se dignou revelar-me o seu filho, para que eu o pregasse entre os pagãos, não consultei carne nem sangue, nem subi logo a Jerusalém para estar com os que eram apóstolos antes de mim. Pelo contrário, parti para a Arábia e depois voltei ainda a Damasco. 3 anos mais tarde fui a Jerusalém para conhecer Cefas e fiquei com ele 15 dias. E não estive com nenhum outro apóstolo, a não ser Tiago, o irmão do Senhor. Escrevendo estas coisas, afirmo diante de Deus que não estou mentindo. Palavra do Senhor. Graças a Deus.

Jesus se manifestou aos seus discípulos e, depois de comer com eles, perguntou a Simão Pedro: Simão, tu me amas? Simão, filho de João, tu me amas mais do que estes? Pedro respondeu: Sim, Senhor, tu sabes. Disse Jesus: Apacenta os cordeirinhos. E disse de novo a Pedro: Simão, filho de João, tu me amas? Pedro disse: Sim, Senhor, tu sabes que eu te amo. Jesus disse-lhe: Apacenta as minhas ovelhas. Pela terceira vez, perguntou a Pedro: Simão, filho de João, tu me amas? Pedro ficou triste, porque Jesus perguntou três vezes se ele o amava. Respondeu: Sim, Senhor, tu sabes tudo, tu sabes que eu te amo. Jesus disse-lhe: Apacenta as minhas ovelhas. Em verdade, te digo, quando eras jovens, tu te cingias e ia para onde querias. Quando fores velho, estenderás as mãos e outro te cingirá e te levará para onde não queres ir. Jesus disse isso significando com que morte Pedro iria glorificar a Deus, e acrescentou: Segue-me. Palavra

Podemos sentar, irmãos e irmãs. Saudamos a todos que nos acompanham pela Rádio Sentinela do Vale, que também celebra seus 70 anos de história, 70 anos também com certeza de parceria com a nossa missão evangelizadora. Nas transmissões das nossas celebrações, queremos também saudar a todos mais uma vez aqui presentes nesta igreja matriz, em mais uma das grandes e memoráveis festas que estamos celebrando em honra ao nosso padroeiro São Pedro Apóstolo. E nos vem à memória de vários salmos bíblicos, mas um que marca muito, que diz assim: quanto amável é tua casa, Senhor, quanto amo, Senhor Deus do universo. Salmo 83, 84, versículo 2. E assim outros salmos recordam o grande amor, alegria que os romeiros, peregrinos israelitas sentiam quando anualmente iam em peregrinação ao templo e de longe avistavam o suntuoso santuário nacional, a morada de Deus, como dizia, o lugar do Deus libertador, em que os peregrinos, os romeiros, se sentiam muito à vontade, se sentiam livres por estar na casa de Deus, como diz o salmo, assim como os passarinhos que entravam na igreja livremente, faziam seus ninhos e se alojavam na casa do Senhor. Penso que seja também esse o nosso sentimento. Aqui estamos, é uma referência para a vida de fé da nossa paróquia São Pedro Apóstolo. É um lugar de encontro, um ponto de encontro. E nesse sentido lembrei de um pequeno fato, se é real, com certeza. Diz assim que certo grupo de amigos resolveu ir a São Paulo. Moravam no interior do estado, mas não conheciam a grande capital. Cada um tinha um interesse diferente de, naquele dia, naquela cidade, poder resolver seus negócios, fazer suas compras, visitar seus parentes, seus amigos. Mas como fazer para não se perder diante dessa imensidão de cidade? Tiveram uma ideia. Foram direto ao centro e, quando chegaram na escadaria da Catedral da Sé, suntuosa igreja, assim combinaram: olha, aqui é o nosso ponto de encontro. Quando tiverem terminado seus compromissos, voltem aqui. E daqui nós voltaremos para as nossas casas. É uma comparação, e toda comparação em si, ela sempre é limitada. Mas ela pode mostrar aquele sentimento, o desejo que Cristo tinha ao instituir a igreja viva, que as igrejas materiais fossem realmente um lugar de encontro com o Senhor. E assim, a partir desse encontro, pudéssemos depois caminhar para casa, para as casas, e caminhando também para a casa do Pai Celeste. Irmãos e irmãs, é nesse espírito de profunda gratidão que nós hoje nos reunimos. Já viemos há tempo celebrando, e hoje de uma forma mais intensa, os 70 anos da nossa igreja matriz São Pedro Apóstolo. Uma celebração agradecida a Deus. Rendemos graças a Deus na memória do

de continuar construindo a igreja viva, para que ela simbolize e dê por merecer essa belíssima construção que foi feita dentro desse profundo espírito de fé. Frei Godofredo, os antepassados, os freis que aqui passaram e todos que conseguiram, ajudaram, participaram na construção desse edifício que lembra sempre o encontro dos irmãos, o encontro com Deus. E a palavra de Deus hoje, ela vai nos conduzindo para um grande encontro daqueles que foram pedras vivas, outras horas dizendo que foram fundamentos e ainda mais colunas da igreja viva, né, da qual nós herdamos a nossa fé apostólica. São Pedro, São Paulo, São João, os três grandes nomes que hoje mencionam a palavra de Deus. Lá na primeira leitura nós acompanhamos Pedro e João sobem ao templo, a casa de oração dos judeus, lembrando e dando continuidade a uma fé judaica, mas ao mesmo tempo imprimindo a novidade do evangelho e de Cristo. Sobem para a oração e lá encontram aquele paralítico pedindo esmolas. Pedro e João não oferecem ouro e nem prata, como vimos no evangelho, mas eles oferecem o mais importante, a maior riqueza, oferecem Jesus Cristo. Ouro e prata nós não temos, mas o que temos, te damos, Jesus. E nós vimos aí a reação, a alegria, o louvor daquele paralítico que logo ingressou no seguimento e na fé. Esse texto faz lembrar que o maior patrimônio da nossa igreja não foi e nunca deve ser riquezas materiais, embora elas sejam necessárias para a manutenção, mas o patrimônio maior é sempre a nossa vida transformada em Cristo. Aquilo que não cansava de repetir São Paulo: para mim viver é Cristo e morrer é lucro. Ele é a nossa maior riqueza. Indo para a segunda leitura, outra coluna da igreja, Paulo, ele recorda a sua missão e a sua vocação, não como um projeto humano, mas como um encontro muito pessoal com Jesus, a pedra angular da igreja, assim como ele é denominado, Jesus é denominado nos escritos do Novo Testamento. Ou seja, o texto mostra, a vida de São Paulo mostra que o encontro verdadeiro com o evangelho transforma a nossa vida, como transformou a vida do apóstolo Paulo, de todos os apóstolos, como transformou a vida de São Francisco de Assis e que também deve transformar a nossa vida. No evangelho nós temos um dos mais belos textos da Sagrada Escritura e do Novo Testamento, deixado por São João Apóstolo, o mesmo que foi ao templo e com Pedro e João, Pedro curaram o cego, aliás o paralítico. Ele nos relata a aparição de Jesus ressuscitado aos apóstolos à beira do mar da Galileia, onde Jesus pergunta por três vezes ao apóstolo Simão Pedro se ele o amava. Jesus não pergunta pelos seus talentos, pelas suas qualidades, pelas suas capacidades humanas. Jesus pergunta pela qualidade ou quantidade do seu amor. Tu me amas? Diante da resposta serena, sincera do apóstolo, Jesus lhe confia a maior missão: apascenta, conduza minhas ovelhas, o meu rebanho. Esse texto é belíssimo e Jesus como que nos oferece três critérios necessários, fundamentais para conduzir o rebanho, uma comunidade, uma família. Primeiro critério: um amor incondicional ao mestre. Tu me amas? Três vezes. Contrapondo

0: tríplice negação do apóstolo na noite da condenação. Jesus crê na capacidade, no amor do coração. Por isso ele vai dizer mais tarde ao apóstolo, aliás, na última ceia: e tu, depois de teres convertido, confirma os meus irmãos na fé. Ou seja, apesar das nossas fraquezas, o Senhor confia e continua confiando, porque o mesmo apóstolo vai dizer depois na sua carta: o amor cobre uma multidão de pecados. Segundo critério é a consciência que o apóstolo, também nós devemos ter, que não somos propriedade do rebanho. As ovelhas são de Jesus. Ele diz: apascenta as minhas ovelhas. Somos apenas guias e condutores, e como tal somos chamados a conduzir segundo o desejo do Mestre Jesus. E a terceiro critério é a consciência da fraqueza, das nossas fraquezas humanas. São Paulo tinha a convicção disso quando dizia: quando sou fraco, é então que sou forte. Por isso prefiro gloriar-me das minhas fraquezas, para que a força de Cristo habite em mim. Esse texto do Evangelho então nos mostra que o fundamento da igreja é o amor que se faz serviço. Aí então, com toda certeza, nós podemos recordar a grande herança deixada por Frei Godofredo. Ele idealizou, esteve à frente da construção de uma igreja, não só uma igreja de paredes e de pedra, mas ele construiu sobretudo uma comunidade de fé, cujas marcas estão muito presentes na paróquia, estão presentes no município, estão presentes em instituições na qual ele teve uma participação direta. Primeiramente esta igreja, depois o Salão Cristo Rei, em seguida o Colégio Normal Frei Godofredo, hoje com outro nome, depois o Hospital e Maternidade Nossa Senhora do Perpétuo Socorro, ruas que têm o seu nome, instituições, enfim, com certeza uma infinidade. São as marcas que se deixa, as marcas do bem. Essas permanecem, mas essas também levamos como partimos para a eternidade. Então, no final dessa pregação, eu gostaria de deixar um testemunho muito pessoal. Eu posso dizer que a minha vida, minha vocação e missão estiveram sempre ligadas muito a Frei Godofredo. Lá, quando eu tinha 7 anos, a paróquia, hoje paróquia de Ilhota, naquele tempo, tudo era atendido por Gaspar. E lá na nossa capelinha pequenina de madeira, no alto baú, várias vezes o Frei Godofredo lá esteve. Com 11 anos, com as missões populares, pregada pelos franciscanos, me apresentei e o missionário me enviou a Gaspar com meu pai. Me apresentei a Frei Godofredo quando tinha 11 anos, 1965, e manifestei: eu quero ser padre. Frei, nós não tínhamos ideia do que seria. E lá no ano, então, lá naquela antiga casa paroquial, me lembro bem, sentado assim, com hábito, nos apresentamos. Nos acolheu com muita simpatia, com muita alegria. E lá no ano seguinte, 1966, uma Kombi com mais 6 crianças, 11, 12 anos, lá nos levou ele para o seminário de Tuporanga. 12 anos depois, tendo concluído os primeiro e segundo grau, lá em Petrópolis, na conclusão final Teologia e Filosofia, quando cheguei lá, quem me recebe na porta do Convento Sagrado do Coração de Jesus? Frei Godofredo. Já mais avançada idade, mas com a mesma veneração de sempre. E quando vinha de vez em quando nas férias, foram 6 anos, ele me chamava discretamente e dizia assim: olha, Pedrinho, como ele me chamava, colocava no meu bolso da camisa umas notas, uns dinheiros, né? Dizia: ó, esses trocados são para tua viagem e para os teus gastos de férias. Assim, com muita generosidade. Mas o que mais me marcou, já relatei aqui, gostaria de repetir, foi quando celebrei a primeira missa em 1983, lá na Capela Nossa Senhora Aparecida, numa missa campal, quando Frei Augusto, foi provincial, foi pregador das minhas primícias, trouxe um pequeno cartão e ele disse: isso aqui é uma pequena lembrança de Frei Godofredo. Veja o que que é. É uma espiga de trigo que ele mesmo desenhou, já está envelhecida, e lá na trás, uma letra bem pequenininha, 5 palavrinhas: seja um trigo de Cristo. FG, Frei Godofredo, está aqui, 13/11/83. Tão poucas palavras, mas um programa para a vida toda. O trigo se oferece, se deixa ser moído para se tornar pão e alimentar-nos. O sacerdote, o cristão, o religioso também é convidado a se transformar em trigo, deixar-se moer, triturar, se consumir e consumir a sua vida para alimentar a fé de um povo, do povo cristão. E hoje, aqui nesta igreja, nesta celebração, tendo em frente lá nos fundos da igreja o mausoléu, a urna onde estão depositados os restos mortais de Frei Godofredo, o que que nós podemos dizer? Obrigado. Como o povo diz, Deus lhe pague por tudo, e já pagou e está pagando por nós tudo. Mas a nossa gratidão hoje também se estende a tantas e tantas famílias cujos nomes ao longo dos 4 domingos foram trazidos, e que é uma imensidão, uma imensidade, mas todos nomes que lembram a generosidade, o trabalho, o sacrifício e muito amor à Igreja de Cristo, à Igreja de Deus, a nossa igreja. A eles também, a elas, os que já partiram e os que ainda continuam descendentes, nossa oração, nossas lembranças e sempre o reconhecimento pelo bem realizado. Ao concluir, com alusão ao ano diocesano da família, nós podemos dizer e reconhecer sempre: a nossa igreja é o santuário da família. Aqui quantas celebrações de batizados, quantas matrimônios celebrados, quanta palavra e eucaristia que alimentou e alimenta a nossa vida, quanta força na renovação da nossa esperança. E ao celebrar esses 70 anos, peçamos para que continuemos a ser e a construir a igreja viva do Senhor. Amém. Assim seja. Obrigado. Creio em Deus Pai Todo-Poderoso, Criador do céu e da terra, e em Jesus Cristo, seu único Filho, nosso Senhor, que foi concebido pelo poder do Espírito Santo, nasceu da Virgem Maria, padeceu sob Pôncio Pilatos, foi crucificado, morto e sepultado, desceu à mansão dos mortos, ressuscitou ao terceiro dia, subiu aos céus, está sentado à direita de Deus Pai Todo-Poderoso, donde há de vir a julgar os vivos e os mortos. Creio no Espírito Santo, na Santa Igreja Católica, na comunhão dos santos, na remissão dos pecados, na ressurreição da carne, na vida eterna. Amém. Irmãos e irmãs, pela intercessão dos apóstolos São Pedro e São Paulo, de todos os santos e santas, nosso Pai São Francisco, elevemos confiantes as nossas preces a Deus. E após cada invocação, a resposta: vinde, Senhor, com vosso auxílio.
1: Sobre a igreja, para que cuide com amor do povo de Deus, rezemos.
2: Vinde, Senhor, com vosso auxílio.
1: Sobre as lideranças missionárias de nossas comunidades, rezemos.
2: Vinde,
3: Vinde, Senhor, com vosso auxílio.
4: Sobre nossas famílias, rezemos.
5: Vinde, Senhor, com vosso auxílio.
4: Sobre os doentes, os tristes e os desanimados, rezemos.
3: Vinde, Senhor, com vosso auxílio.
6: Sobre as famílias dos construtores da nossa igreja matriz, rezemos.
3: Vinde, Senhor, com vosso auxílio.
6: Sobre aqueles que neste templo procuram a saúde, a reconciliação e a paz, rezemos.
7: Vinde, Senhor, com vosso auxílio.
0: Pelos construtores de ontem e de hoje, pelos pastores e lideranças de ontem e de hoje, para que possam sempre continuarem inspirados na força que vem do amor à igreja, rezemos ao Senhor.
7: Vinde, Senhor, com vosso auxílio.
0: Todos os trabalhadores, benfeitores, voluntários, pessoas de boa vontade que estão envolvidos nessa grande festa, para que o Senhor abençoe suas famílias e nunca falte força para conduzirem a missão que o Senhor lhes confiou. Por Cristo nosso Senhor. Amém. Ofertório.

0: Considerai, irmãos e irmãs, para que o meu e o vosso sacrifício seja aceito e agradável a Deus Pai Todo-Poderoso.
1: Receba o Senhor por tuas mãos este sacrifício para a glória do seu nome, para o nosso bem e de toda a sua santa igreja.
0: Ó Deus, na alegria da solenidade de São Pedro e São Paulo, trazemos as nossas oferendas ao vosso altar, para que possamos tanto nos gloriar da vossa benignidade que nos salva, quanto temer pela pobreza dos nossos méritos. Por Cristo nosso Senhor.

0: Demos graças ao Senhor nosso Deus.
1: É nosso dever e nossa salvação.
0: Na verdade, digno e justo é nosso dever e salvação dar-vos graças, sempre e em todo lugar, Senhor Pai Santo, Deus Eterno e Todo-Poderoso. Hoje vós nos concedeis a alegria de festejar os apóstolos São Pedro e São Paulo. Pedro, o primeiro a confessar a fé em Cristo, fundou a igreja primitiva sob a herança de Israel. Paulo, mestre e doutor da fé, iluminou as profundezas do mistério e anunciou o evangelho a todas as nações. Assim, por diferentes meios, os dois congregaram a única família de Cristo e, unidos pela coroa do martírio, recebem hoje por toda a terra a mesma veneração. Por isso, com todos os anjos e santos, nós vos louvamos.

0: as respostas serão cantadas. Na verdade, vós sois santo, ó Deus do universo, e tudo o que criastes proclama o vosso louvor. Porque por Jesus Cristo, vosso Filho e Senhor nosso, e pela força do Espírito Santo, dais vida e santidade a todas as coisas, e não cessais de reunir para vós um povo que vos ofereça em toda parte, do nascer ao pôr do sol, um sacrifício perfeito. Por isso, ó Pai, nós o suplicamos, santificai pelo Espírito Santo as oferendas que vos apresentamos para serem consagradas, a fim de que se tornem o corpo e o sangue de vosso Filho, nosso Senhor Jesus Cristo, que nos mandou celebrar estes mistérios.
1: Enviai o vosso Espírito Santo.
0: Na noite em que ia ser entregue, Jesus tomou o pão, pronunciou a bênção de ação de graças, partiu e o deu a seus discípulos, dizendo: tomai todos e comei, isto é o meu corpo que será entregue por vós.

Do mesmo modo, no fim da ceia, ele tomou o cálice em suas mãos, pronunciou a bênção de ação de graças e o deu a seus discípulos, dizendo: tomai todos e bebei, este é o cálice do meu sangue, o sangue da nova e eterna aliança, que será derramado por vós e por todos para a remissão dos pecados. Fazei isto em memória de mim.

0: celebrando agora, ó Pai, o memorial da paixão redentora do vosso Filho, da sua gloriosa ressurreição e ascensão ao céu. E enquanto esperamos sua nova vinda, nós vos oferecemos em ação de graças este sacrifício vivo e santo.
1: Aceitai, ó Senhor, a nossa oferta.
0: Olhai com bondade a oblação da vossa igreja. Reconhecei nela o sacrifício que nos reconciliou convosco. Concedei que, alimentando-nos com o corpo e o sangue do vosso Filho, repleto do Espírito Santo, nos tornemos em Cristo um só corpo e um só Espírito.
1: O Espírito nos una num só corpo.
2: Que o mesmo Espírito nos faça de nós uma eterna oferenda, para alcançarmos a herança eterna com os vossos eleitos, a Santíssima Virgem Maria, Mãe de Deus, São José, seu esposo, os vossos santos apóstolos e gloriosos mártires, com Francisco e Clara de Assis, Antônio, Benedito e Frei Galvão, com São Pedro, padroeiro da nossa paróquia, e todos os santos que não cessam de interceder por nós na vossa presença.
1: Fazei de nós uma perfeita oferenda.
2: E nós o suplicamos, Senhor, que esse sacrifício da nossa reconciliação estenda a paz e a salvação ao mundo inteiro. Confirmai na fé e na caridade a vossa igreja que caminha neste mundo, com o vosso servo, o nosso Papa Leão, o nosso Bispo Rafael, os bispos do mundo inteiro, os presbíteros, os diáconos, os outros ministros, o povo por vós redimido. Atendei propício às preces desta família que reunisses na vossa presença. Conduzi a vós, Pai de misericórdia, todos os vossos filhos e filhas, dispersos pelo mundo inteiro.
1: Lembrai-vos, ó Pai, da vossa igreja.
2: Acolhei com bondade no vosso reino os nossos irmãos e irmãs que partiram desta vida. Estamos celebrando no sétimo dia de Suzete Gomes Campos. E uma prece também por todos aqueles que construíram esta igreja, esta matriz, esta paróquia. Tantas pessoas que deram a vida na evangelização, os freis que aqui passaram. Unidos a eles, esperamos também nós saciar-nos eternamente da vossa glória, por Cristo Senhor nosso, por ele deis ao mundo todo bem e toda a graça.
0: Se quiser estender a sua mão, no final cantando amém.

0: o banquete da Eucaristia é sinal de reconciliação e vínculo de união fraterna. Unidos como irmãos e irmãs, rezemos juntos como o Senhor nos ensinou. Pai nosso que estais no céu, santificado seja o vosso nome. Venha a nós o vosso reino. Seja feita a vossa vontade, assim na terra como no céu. O pão nosso de cada dia nos dai hoje. Perdoai-nos as nossas ofensas, assim como nós perdoamos a quem nos tem ofendido, e não nos deixeis cair em tentação, mas livrai-nos do mal. Livrai-nos de todos os males, ó Pai, dai-nos hoje a vossa paz, e ajudados pela vossa misericórdia, sejamos sempre livres do pecado, protegidos de todos os perigos, enquanto aguardamos a feliz esperança e a vinda do nosso Salvador Jesus Cristo.
1: Vosso é o reino, o poder e a glória para sempre.
0: E a oração pela paz hoje podemos rezar juntos. Senhor Jesus Cristo, dissestes aos vossos apóstolos: eu vos deixo a paz, eu vos dou a minha paz. Não olheis os nossos pecados, mas a fé que anima a vossa igreja. Dá-lhe segundo o vosso desejo a paz e a unidade. Vós que sois Deus, com o Pai e o Espírito Santo. A paz do Senhor esteja sempre convosco.
1: O amor de Cristo nos une.
2: Se esse amor nos une, saudemo-nos uns aos outros, desejando a paz.

0: A Eucaristia faz a Igreja e a Igreja faz a Eucaristia, proclama o Concílio Vaticano. Por isso, felizes nós, convidados para a ceia do Senhor. Eis o Cordeiro de Deus que tira o pecado do mundo. Senhor, eu não sou digno de que entreis em
1: minha morada, mas dizei uma palavra e serei salvo.
0: Que o corpo e sangue de Cristo nos guarde e nos sustente para a vida eterna.
1: Amém.

0: Nós vos pedimos, Senhor, fortalecei com esses divinos mistérios os vossos fiéis que iluminastes com o ensinamento dos apóstolos, por Cristo nosso Senhor. Amém. Podemos sentar um breve momento para os ritos finais. Então, lembrando, vamos caminhando já ao mesmo tempo para o ponto alto e quase para o final da nossa festa, de toda essa caminhada celebrativa e também festiva. Amanhã a missa às 9 horas, 9 horas, não terá missa das 8, às 9 horas, a missa solene em honra ao padroeiro São Pedro, na solenidade de São Pedro e São Paulo. Os dois sempre são celebrados juntos, padroeiro da nossa paróquia, patrono da nossa diocese e de toda a igreja. Então, queria lembrar que amanhã na missa teremos a presença do Frei João Francisco, é o mestre dos noviços. Noviços são aqueles freis que estão iniciando a caminhada, novos. Serão 6 noviços que estarão aqui então às 9 horas. Frei João Francisco com 6 noviços presente, ele presidirá a missa e um momento forte também vocacional, inspirando-nos nos exemplos dos santos apóstolos, né? A presença, claro, de todos os festeiros, toda a comunidade paroquial é convidada a se fazer presente. E a parte festiva, recreativa, continua, né? Lá nas dependências do nosso passeio São Pedro, do Salão Cristo Rei. Novamente, quem puder dar uma passadinha, pode fazer seu jantar, tem de tudo o que você quiser e precisa. Divertimentos para todas as idades também, desde a criança até os mais adultos. Prestigie a nossa festa, que é um momento muito especial de confraternização. A festa é tudo isso. É oração, celebração, confraternização, encontro, abraços, alegria, enfim, é festa. Queremos também bendizer a Deus pela Rádio Sentinela nesses 70 anos e hoje novamente transmitindo a missa, amanhã, né, pela grande parceria na missão evangelizadora. Nossos festeiros, benfeitores, as comunidades que hoje se fizeram presentes de modo especial, movimentos pastorais. E como não e nunca esquecer então a memória das famílias que partiram, deram a sua presença, deixaram suas marcas, o nosso Frei Godofredo, pelas pessoas que ainda caminham conosco, para que todos sejamos sempre iluminados pela luz e um dia, a partir desse encontro na igreja, cheguemos à igreja celeste, lá onde já está Suzete Gomes Campos. Tem alguém da família? Vem até aqui buscar essa mensagem. E nós queremos ficar em pé, rezar pelo descanso eterno de Suzete, bem como pelo descanso eterno e vida plena de todos os que estão na casa do Pai. Digamos Ave Maria.
1: Cheia de graça, o Senhor é convosco. Sois vós entre as mulheres.
0: Parentes, quem é que é Suzete?
1: Ela é minha irmã.
0: Sua irmã morreu cedo? Que dá?
1: Rogai por nós, pecadores.
0: 65.
1: Agora e na hora de nossa morte.
0: Mais força e coragem. Tinha mais irmãos?
1: Ave Maria, cheia de graça, o Senhor é convosco. Bendita sois vós entre as mulheres. E bendito é o fruto do vosso ventre, Jesus. Santa Maria, Mãe de Deus,
0: leve a paz para
1: nós, pecadores, agora e na hora de nossa morte.
0: São Pedro Apóstolo,
1: rogai por nós.
0: Com São Paulo,
1: rogai por nós.
0: São Francisco e Santa Clara de Assis,
1: rogai por nós.
0: Todos os nossos santos e santas padroeiros das comunidades,
1: rogai por nós.
0: Então agora queremos receber a bênção e partir com alegria para nossas casas. Senhor esteja convosco.
1: Ele está no meio de nós.
0: Após cada invocação, pode responder o amém, inclinando a cabeça. Abençoe-vos o Deus Todo-Poderoso, que vos deu por fundamento aquela fé proclamada com vigor pelo apóstolo Pedro e sobre a qual se edificou a igreja.
1: Amém.
0: Ele que vos instruiu pela incansável pregação do apóstolo Paulo, vos ensine por seu exemplo a sempre atrair para Cristo novos irmãos.
1: Amém.
0: Pedro pelo poder das chaves, Paulo pela força da palavra, e ambos por sua intercessão nos conduzam àquela pátria onde chegaram merecidamente, um pela cruz e outro pela espada.
1: Amém.
0: E a bênção de Deus Todo-Poderoso, Pai, Filho e Espírito Santo, desça sobre vós e permaneça para sempre.
1: Amém.
2: Alegria do Senhor seja a vossa alegria, irmãos e irmãs, ide em paz e que o Senhor vos acompanhe.
1: Graças a Deus.
0: Viva São Pedro!
1: Viva!
0: Viva Cristo! Todos os santos e santas!

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A Santa Missa volta nesse domingo, a partir das 8 horas. Até lá!

0: hora certa.
1: 8:27.
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13: Agora são 8:30, depois da celebração da Santa Missa, nós já estamos a postos para trazer as informações diretamente do pátio do Salão Cristo Rei com o Passeio São Pedro, movimento muito intenso. Estou agora nesse momento no estúdio, mas já estou indo, porque a Rádio Sentinela fica bem no centro aqui, ao lado do Salão Cristo Rei, e já estamos chegando para trazer as informações diretamente ali da nossa tenda montada no meio da festa de São Pedro, conversando com os participantes e também com as pessoas que estão fazendo parte da programação dessa festa de número 176. 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juntos com a gente nessa festa de São Pedro Apóstolo. Programa Paradão da Sentinela, vamos ter. Bem-vindo, Milioli, disse, olha, já intercala o programa juntamente com as participações ao vivo, a direção da Rádio Sentinela, em nome de Bem-vindo Milioli, também doutor Cláudio César Milioli, estão aí apoiando também esse nosso trabalho juntamente com toda a nossa equipe. O repórter Gil Dias já esteve durante o dia de hoje juntamente com a Gabriela Milioli fazendo as postagens na rede social, e eu estarei então ao vivo agora nessa noite fazendo a cobertura diretamente ali do Passeio São Pedro, não pela internet, somente para você nas ondas da 97.9, 70 anos fazendo parte de sua história, Sentinela FM. Vamos então, começando com o Paradão da Sentinela, e depois já eu volto ao vivo diretamente do pátio da festa de São Pedro Apóstolo.
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Estamos de volta com o Paradão da Sentinela. Sandro Coelho, Cachorro Perigoso, Simone Simária, Carro do Ovo, Chico Amado e Xodó, Canto pra Não Chorar.

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3: Muito bom dia, boa noite, né, minha gente? Muito boa noite, ouvintes da Sentinela. Estamos voltando agora ao vivo aqui do Passeio São Pedro, Salão Cristo Rei. Totalmente tomado, minha gente. É difícil chegar até os locais porque tem que pedir licença, o pessoal tem paciência, mas a gente está chegando nessa primeira participação ao vivo da noite, né? Aqui diretamente do Salão Cristo Rei, depois da Santa Missa celebrada por Frei Pedro e também com a colaboração do Frei Roberto. 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
1: E nós estamos juntos.
0: Valeu, Mário. Tá aí então, Mário Pera falando aqui ao vivo aos microfones da Rádio Sentinela do Vale. Fala aqui, Luiz, uma palavrinha aqui. Luiz e o Raimundo aqui na roda dos festeiros. Como é que tá aí as rodadas?
2: Olha, tá bem legal, tá. O povo tá animado, tá vindo bastante gente. Hoje tá diferencial, viu?
0: É sábado, já é esse movimento todo. E vamos falar a verdade, né? São Pedro tá colaborando com o tempo.
2: Sim, até mesmo o frio deu uma amenizada, onde o pessoal tá vindo sair de casa, né? Porque tem tudo aqui, né?
0: Agora, quais são os prêmios que estão sendo colocados na Roda da Fortuna?
2: Aqui tem muito brinquedo para criança, bicicleta, carrinho, boneca, tudo quanto é brinquedo, ursinho. A criançada adora essa roda aqui.
0: Ô Luiz, a gente sabe que bicicletas tem muitas, né? O Jacó, juntamente com o grupo, vão, pedem as bicicletas e o pessoal do comércio faz questão de estar colocando na festa.
2: O povo de Gaspar é muito solícito. Então o povo sempre está junto nessa festa. Observar que 99% das pessoas que estão aqui trabalhando são voluntários. E o comércio ajuda, o comércio quer ver crescer essa questão do catolicismo dentro de Gaspar é muito forte. Então o comércio ajuda a impulsionar as capelas, as igrejas.
0: Agora eu sei que como a gente faz a publicidade, não adianta ter bons prêmios se vocês também não anunciarem aí, você e o Raimundo, fazem com que o pessoal venha aqui, opa, quero participar também, né?
2: Sim, aqui a gente anuncia todo mundo, anuncia até casa queimando, não tem erro. Os empresários, quando botam um presente aqui, o empresário que chega aqui, a gente fala o nome dele, porque essa pessoa que está aqui, ela merece o respeito, ela merece ser lembrada.
0: Pois já faz muito tempo que você está aqui colaborando na roda.
2: Essa nossa equipe aqui, não só eu, mas essa nossa equipe aqui, nós estamos indo para o 16º ano de trabalho aqui nessa roda. Tudo no comando da Elza da Status.
0: Abraço, bom trabalho para você e para o Raimundo.
2: Valeu, Jean. Ó, povo de Gaspar, chega na roda que vai sair bem contente daqui hoje.
0: Tá aí então Luiz Henning, falando aqui os microfones da Rádio Sentinela. Raimundo, vamos dar uma palavrinha aqui. Raimundo tem um vozeirão aqui. Raimundo, muito tempo participando da Roda da Fortuna e ver que as pessoas que ouvem aqui na rádio também, você, porque você é uma pessoa também muito conhecida aqui por todos.
3: Olá, boa noite a todos, boa noite, Jean. É, realmente, eu já estou aqui nessa rodinha aqui, aproximadamente 15 anos trabalhando aqui. É uma satisfação, é uma alegria, ver a alegria do pessoal, ver a alegria das crianças, né? E a Rádio Sentinela sempre parceira de das festas, todas as festas aqui da região. A Rádio Sentinela é a nossa rádio. E eu estou muito feliz, sou um filho adotivo de Gaspar e estou muito feliz aqui em Gaspar.
0: Agora, Raimundo, você fica conhecido aqui na roda, mas aí as pessoas vão lá no edifício Avenida, te chamam pelo nome e aí você diz, da onde que eu conheço essa pessoa? Acontece muito, né?
3: Muito, acontece muito. A pessoa chega e fala, ô Raimundo, tudo bem? Aí eu me pego pensando, meu Deus, quem é? De onde me conhece? Mas é tudo o trabalho que a gente faz aqui, né? Que a gente acaba realmente ficando muito conhecido e também uns meses que eu trabalhei na Rádio Sentinela, que também, muita gente não sabe, mas eu também fiz alguma coisinha na Rádio Sentinela, muitas pessoas lembram da minha voz também da Rádio Sentinela, é o Raimundo, mas isso é muito bom, é gratificante.
0: Mas também você usa a sua voz aí nas celebrações da missa também, né?
3: Também nas celebrações da Santa Missa, no canto coral, que eu faço parte do coral do Corumbi Santa Cecília, também já há muitos anos, também prestamos a nossa voz e tudo para São Pedro, tudo pra... Faz parte, é muito gratificante.
0: Coral tem que ter aquele tenor, né?
3: Do coral eu sou baixo, na verdade. Sou baixo barito, né? Mas é gratificante, é muito bom.
0: Raimundo, agora, como é que é esse trabalho aqui voluntário na Roda da Fortuna?
3: É gratificante, sempre voluntário, temos uma equipe fantástica e é muito bom você ver o sorriso no rosto das crianças. Quando elas ficam vidradas, quando ouvem o barulho daqui da roda, né? Então é muito bom quando elas ganham um presente, elas pulam, elas já saem com a bicicletinha ou saem chutando a bola. É uma satisfação, cara. Pra gente é muito bom.
0: Além do sorriso das crianças, dos pais, né?
3: E dos pais. Eu sempre digo, gente, a alegria das crianças, o desespero dos pais, mas não é desespero, é alegria também. Eles ficam felizes.
0: Bom trabalho então, Raimundo.
3: Muito obrigado, igualmente pra você também, Jean. Obrigado pela atenção de sempre.
0: Tá aí o Raimundo, essa pessoa querida que muitas pessoas conhecem por causa das celebrações e pela voz que também fala aqui na Rádio